0: por TikTok.
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0: Como era essa parte?
1: 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Vai descendo.
0: Improvise, improvise. Improvise.
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0: Improvise.
1: Bem devagarinho. Vai descendo.
0: Eu não queria ser esto, jefe.
1: Vai subindo.
0: Vamos arriba, vamos arriba.
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0: Não me acuerdo esta parte. Ya, esta parte me acuerdo, esta parte me acuerdo. Vamos, vamos arriba.
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0: A palmita, vamos.
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0: Arriba.
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0: Coloque cara de bailarina.
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0: Ya está ahí nomás la pausa activa, yo creo. Suficiente, muchachos. Espero que la hayan disfrutado. Mañana, una nueva pausa activa. Jefe, yo no quería hacer esto. Mañana voy a traer una... Ah, no, el lunes traigo una pañoleta.
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0: Me voy a bañar, ¿eh?